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2: Hoje é quinta-feira, é dia 4 de junho de 2026. Governador Lucas, como vai? Tudo bem?
3: Tudo bem, Luiz, e você?
2: Tô ótimo. Eu quero falar de acessibilidade, de inclusão, de cuidado com as pessoas. Por que que eu decidi conversar isso hoje com o senhor? Porque depois que eu vi o Centro de Recuperação e de Atendimento às Pessoas Autistas, a gente pode dizer, lá de Picuí, a gente pode dizer que o governo é um governo de inclusão, governador?
3: Com certeza, Luiz. Esse centro que você citou é uma prova e um exemplo disso, porque foi algo que, inclusive, foi um pleito de mães atípicas que pediram de forma na participação que elas tiveram lá numa audiência do Orçamento Democrático, e elas pediam porque justamente precisavam se deslocar para Campina Grande, se deslocar para João Pessoa até, né, saindo de Picuí para lá para poder fazer a terapia dos seus filhos. E com muita sensibilidade, nós decidimos abrir lá esse centro que vai atender cerca de 500 famílias e cuidar das pessoas, trazer qualidade de vida. E esse trabalho de regionalização, né, de fazer, oferecer um serviço como esse em uma determinada região, tem sido uma prioridade e vai continuar sendo do nosso governo. Então, realmente, é prioridade em nossa gestão.
2: Falar de inclusão, o senhor determinou também a presidenta da FUNAD, a doutora Simone Jordão, que essa questão, além de atender, de cuidar, governador, tem que dar oportunidade a essas pessoas. Essa história do dia D, da empregabilidade, eu acho sensacional, porque você abre oportunidade para essas pessoas. Que resultado se tem quando abre-se vagas para as pessoas atípicas, para as pessoas com deficiência?
3: Luiz, esse tem sido também mais uma prioridade para a gente. Nessa semana, no último dia 26 de maio, tivemos o Dia D da Empregabilidade da Pessoa com Deficiência, realizado pelo governo através da Secretaria de Desenvolvimento Humano e também da FUNAD, né, oferecendo cerca de 300 vagas de emprego, né, para reunindo empresas parceiras que buscam inserir pessoas com deficiência no mercado de trabalho e ampliar e que buscam também ampliar a política de atendimento e fomento nesse setor de colocação das pessoas com deficiência. Cerca de 60 empresas atenderam a esse chamado, esse convite, né, e nós, esse ano, já são mais de 100 pessoas com deficiência inseridas no mercado de trabalho através dessas ações que nós temos realizado. No ano passado foram 350 pessoas, né, então isso é um trabalho de fomento, né, que a gente busca fazer para fortalecer essa política.
2: A Secretaria do Desenvolvimento Humano tem essa tarefa. Quando o governo cuida com restaurantes, com alimentação, com esses cuidados, cuidando das pessoas com deficiência, o governo tem um plano também para promover essas pessoas, governador, para que elas alcancem, realizem seus sonhos e tenham oportunidades?
3: Com certeza, Luiz, nós queremos fazer justamente isso, dar oportunidades, fazer com que essas pessoas tenham e se sintam inseridas em nossa sociedade. E você fazer isso através de ações como a geração de um emprego, né, a contratação dessa pessoa em uma empresa, em uma instituição, é uma dessas formas. Não apenas a gente realizar ações que nós já realizamos, como a concessão de a entrega, né, de cadeiras de rodas, a entrega de dispositivos para pessoas que precisam utilizar para melhorar a sua escuta, né, e também ações em várias áreas têm sido uma prioridade. Eu acho que um exemplo maior disso é não só o Centro de Atendimento ao Autista que você citou, que nós abrimos, mas também é o Parque Sensorial da Granja Santana, que foi o meu primeiro anúncio enquanto governador de lá na Granja Santana, residência oficial e de trabalho do governador do estado. A gente vai e já estamos dando os encaminhamentos para a criação desse parque sensorial. Já temos o projeto, já está sendo licitado para ser um parque sensorial não apenas para pessoas com autismo, mas para pessoas com deficiência, seja ela qual for, e a gente vai lá ter espaços amplos e adequados para todas as pessoas.
2: A tônica do governo é cuidar de pessoas, é isso, governador?
3: Exatamente.
2: Um abraço, governador, até amanhã.
3: Um abraço, governador.

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0: Obrigado.
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Eu sou um caboclo feliz. Se eu nascesse de novo, eu queria ser o mesmo Mané Luiz. Se eu nascesse de novo e pudesse escolher, mais do que eu sou, eu não queria ser. Eu queria nascer na fazenda da Caiçara, lá em Exu, Pernambuco, mesmo na divisinha do Ceará. É por isso que eu costumo dizer que uma banda minha é pernambucana, a outra banda é cearense. Quero nem dizer. Quando eu ficasse taludinho assim, eu queria logo comprar uma sanfona pra ajudar meu pai nos toques, lá nos forró. Eu queria ser filho de Januário mesmo e de Dona Santana. Mais do que eu sou, não queria ser, não, senhor. Se eu nascesse de novo, pudesse escolher? Quando chegasse 1930, eu entrava no colégio. 18 anos de idade, colégio do pobre é o exército brasileiro. Sentava a praça. Fazia revolução como o diabo, não dava nem um tiro. Eita, Brasil, bom danado. Eu queria ser o rei do Baião, mas não era mole não, meu irmão. Quando eu chegasse no Rio de Janeiro em 39, eu ia tocar na zona violenta, a pesada, lá no mangue, correndo pire nos gringos. Queria ser tudo isso. Oxê, eu queria ser o rei do Baião. Até que uma certa noite chegasse lá assim um grupo de cearense. Diziam que era universitário, sei lá o que era isso. Era estudante mesmo. Depois de me agradarem muito, fizeram exigência. Olha, acabou. Quando a gente voltar aqui outra vez nesse lugar, nós só damos dinheiro a você se você tocar um negócio lá daqueles pés de serra. Você não é sertanejo? Você não é da Serra do Araripe? Eu digo, sou eu. Tá feita a exigência. Aí eu fiz uma recapitulação, organizei esse númerozinho que eu entrei tocando com ele aqui agora, eu virei mestre. Foi o primeiro. Quando os cearenses chegaram, eu disse pra eles: olha, tem um negocinho aqui pra empurrar em vocês. Então manda, lasquei braço. É isso aí, acabou. Naquele tempo era caboclo, agora é bicho. É isso mesmo. Agora você pode até visitar a nossa república. Que diabo é isso? Tem uma república lá na Lapa, na pesada. Lá é que é pesada mesmo, viu? Só de cearense. E você tá convidado pra ir lá tocar pra nós. Eu fui, tava agradando. Fui conhecer a república dos cearenses. Quando eu cheguei lá, era a maior bagunça do mundo. Já viu? República de estudante, ainda mais cearense. Aí um entorno de blague disse assim: apresentei o presidente da república. Sabe quem era? Armando Falcão. O homem quase foi presidente da república mesmo, rapaz.

Faltou pouco para ser presidente da República. E se eu nascesse de novo e pudesse escolher, quando chegasse o dia 24 hoje, né? 24 de março de 1972, a essa horinha mesminha, vocês querem saber onde é que eu queria estar? Era aqui, com vocês, no Teatro Teresa Raquel, enrolando vocês na conversa, contando essa história com a presença do deputado Armando Falcão, que está aqui entre nós, que não me deixa mentir. Foi no governo de Juscelino que ele manobrou. Manobrou na política, meu irmão. Não tem nada, não. Nós estamos aí, o senhor na sua e eu na minha.

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Estamos na programação especial Esquenta Engenho do Forró.

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1: Eita galera, vamos a partir de agora, dar um viva São João, com muita alegria e muita...

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Você está curtindo o nosso especial Esquenta, Engenho do Forró. Programação especial, pessoal. Programação especial aqui da 100.5, a FM Lida. Aproveitando e passando por aqui para convidar você para viver o verdadeiro São João, as noites lindas de sábados lá no

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Programação especial Esquenta Engenho do Forró, pessoal.

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Pessoal, eita programação bacana, forró pé de serra, muitas músicas bacanas aí pra gente curtir aqui na nossa programação, programação especial aqui da 100.5, a FM Líder. 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

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Vamos dar sequência ao nosso especial Esquenta Engenho do Forró.

0: 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Estamos na programação especial Esquenta Engenho do Forró.
1: E agora, uma homenagem ao paraibano Jackson do Pandeiro. Eita, balanço gostoso! Agita!
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nossa programação especial esquenta, Engenho do Forró, na programação especial da 100.5 a FM Líder, galera. 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

curtindo o nosso especial Esquenta, Engenho do Forró. Programação especial, pessoal. Programação especial aqui da 100.5, a FM Lida. 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Programação especial Esquenta, Engenho do Forró, pessoal.

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muita programação bacana, forró pé de serra, muitas músicas bacanas aí pra gente curtir aqui na nossa programação, programação especial aqui da 100.5, a FM Líder. 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
1: Danado o quê? Vai ser Dominguinhos.
2: Danado de bom, seu Lula.

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A Bíblia é real, é a palavra de Deus.

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teu poder e a tua graça sobre essa nova geração que se levanta para declarar publicamente que te ama. Oh Deus, essa nova geração não será uma geração de crentes secretos, mas de crentes declarados a ti, ó Deus. Quem é jovem aqui, dá um glória a Deus bem forte. Oh!

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1: O poder do Espírito Santo.